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1: aujourd'hui
0: esses sinais,
1: de nombreux paités croient encore que ces signaux ont une signification qui peut avoir des conséquences sur leur vie.
0: Na vida dos paités. Os que creem no Jesus,
1: mas só que croem em Jesus pensam que ele s'agit d'une superstição.
0: Agora, o que não acredita, que não crê no Jesus,
1: quanto a só que ne croit pas en Jésus, ils suivent ce signaux.
0: Jovens conhecem,
1: les jeunes connaissent des signaux,
0: o significado, mas conhecem. E eu vejo também que
1: mesmo se ils ne comprennent pas,

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1: Vou conhecer a história do Lacapoy.
0: Ele usa...
1: Le monstre.
0: Cobra.
1: E le porte de serpent en collier. Une tortue sur le dos.
0: Assim. Porque ele usa cima...
1: Ele começa a frapper la tortue sur le tronc d'un arbre.
0: Ele jabuti não morre não, se ele pegar,
1: mais elle ne meurt pas. Quando ele frappe en sin les bois,
0: o cantano de pau.
1: L'Indien perd ses repères.
0: Ali índio perde.
1: Tu ne sais plus où
0: quando
1: tu es.
0: Assim batendo,
1: ni comment rentrer chez toi.
0: Aí você tem que
1: il t'égare.
0: Esperar um lugar.
1: Tu dois attendre pour retrouver ton chemin.
0: Para lá não, para onde que ele voltar.
1: Lacapoy, ele parle comme ça.
0: Não é igual gente, ele é igual.
1: Pas comme les humains.
0: Pássaro,
1: ele fait de bruit.
0: Assim, ele
1: il imite les oiseaux,
0: tá,
1: mais aussi les songes,
0: assim,
1: les pécaris, les ocos.
0: Pode ser remitar de macaco, pode ser remitar
1: le lieu de Lacapoy é como ça.
0: Mouton, assim é lugar de Lacapoy.
1: Même une caméra ne peut pas le voir.
0: Invisível.
1: Léon visible.
0: Voando, vento, assim.
1: Volant. Comme le vent. Comme ça.

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1: Silence.
0: Ma ura no tema.
1: Calm.
2: Ma ura no tema. Que.
0: Que.
1: Cri.
0: Que.
2: Ecoji pipa.
0: Ecoji pipa.
1: Sussurri.
2: Tenha.
0: Tenha.
1: Vacarme.
2: Ricom.
0: Ricom.
1: Mue.
2: Rubacoé.
0: Rubacoé.
1: La voix animale.